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4: 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Uma hora da manhã.
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4: São 2 horas.
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2: O último sinal foram 3 horas.

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2: Quatro da manhã.

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1: 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Cinco horas.

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1: Ela é a sereia, é a mãe d'água, a dona do mar. Ela ouve as preces das mulheres marítimas, desencadeia as tempestades, escolhe os homens que há de levar para passar.

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3: São 6 horas.
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1: 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RL Açores, são 7 horas.
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2: 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Há que te magoa e há que te muda. 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
6: Bom dia, são 8 horas.

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1: Sabia que no final do século XIX, a Fajã de São João, na Ilha de São Jorge, era um lugar de uma azáfama e fertilidade surpreendentes? Escondida no sopé de falésias altíssimas, o acesso a esta fajã era feito por caminhos tão íngremes que apenas carros de bois e cavalgaduras os conseguiam percorrer. Apesar do isolamento, a vida florescia. O cenário era dominado por vinhas ricas, hortas cuidadas e um arvoredo frutífero e abundante. A água era o motor da economia local. Graças a uma ribeira que atravessava a fajã, vários moinhos de água trabalhavam diariamente, enquanto no pequeno porto, barcos de pesca garantiam um sustento vindo do mar. Um dos detalhes mais curiosos desta época ocorreu em 1896. Através de uma subscrição feita por imigrantes nos Estados Unidos, foi enviado e colocado um novo sino no campanário da ermida local, ligando este pequeno refúgio açoriano ao mundo além-mar. Era uma terra de história antiga, onde se dizia que até os mouros, em tempos remotos, tinham chegado a desembarcar, havendo registro, no século XVI, de invasões de piratas e corsários barbarescos, comumente designados mouros, sendo conhecido um ataque de piratas argelinos ao topo em 1599.
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2: O último sinal foram 9.

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0: 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Bom dia, são 10 horas.
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3: Sabia que no final do século XIX, a Fajã de São João, na Ilha de São Jorge, era um lugar de uma azáfama e fertilidade surpreendentes? Escondida no sopé de falésias altíssimas, o acesso a esta fajã era feito por caminhos tão íngremes que apenas carros de bois e cavalgaduras os conseguiam percorrer. Apesar do isolamento, a vida florescia. O cenário era dominado por vinhas ricas, hortas cuidadas e um arvoredo frutífero e abundante. A água era o motor da economia local. Graças a uma ribeira que atravessava a fajã, vários moinhos de água trabalhavam diariamente, enquanto no pequeno porto, barcos de pesca garantiam um sustento vindo do mar. Um dos detalhes mais curiosos desta época ocorreu em 1896. Através de uma subscrição feita por imigrantes nos Estados Unidos, foi enviado e colocado um novo sino no campanário da ermida local, ligando este pequeno refúgio açoriano ao mundo além-mar. Era uma terra de história antiga, onde se dizia que até os mouros, em tempos remotos, tinham chegado a desembarcar, havendo registro, no século XVI, de invasões de piratas e corsários barbarescos, comumente designados mouros, sendo conhecido um ataque de piratas argelinos ao topo em 1599.
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0: Na vida existem dois tipos de dores. Há que te magoa e há que te muda. Seja feliz, uma boa semana a todos.
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2: O último sinal foram 14 horas.

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3: Boa tarde, 15 horas.
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1: Sabia que no final do século XIX, a Fajã de São João, na Ilha de São Jorge, era um lugar de uma azáfama e fertilidade surpreendentes? Escondida no sopé de falésias altíssimas, o acesso a esta fajã era feito por caminhos tão íngremes que apenas carros de bois e cavalgaduras os conseguiam percorrer. Apesar do isolamento, a vida florescia. O cenário era dominado por vinhas ricas, hortas cuidadas e um arvoredo frutífero e abundante. A água era o motor da economia local. Graças a uma ribeira que atravessava a fajã, vários moinhos de água trabalhavam diariamente, enquanto no pequeno porto, barcos de pesca garantiam um sustento vindo do mar. Um dos detalhes mais curiosos desta época ocorreu em 1896. Através de uma subscrição feita por imigrantes nos Estados Unidos, foi enviado e colocado um novo sino no campanário da ermida local, ligando este pequeno refúgio açoriano ao mundo além-mar. Era uma terra de história antiga, onde se dizia que até os mouros, em tempos remotos, tinham chegado a desembarcar, havendo registro, no século XVI, de invasões de piratas e corsários barbarescos, comumente designados mouros, sendo conhecido um ataque de piratas argelinos ao topo em 1599.
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4: São 16 horas.
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Em 2016, esta era a música que abria os jogos de futebol do UEFA Euro 2016. Começou esta semana o Mundial de Futebol. E a edição de hoje do Heartbeat Music, que começa agora, é dedicada.

vez o Mundial 2026. Portugal já ganhou um jogo, 2-1, assim o ficou ontem. Vamos dar força à nossa seleção. Eu sou o Alexandre Albernaz, estou convosco a partir de agora para ficar até às 18 horas com o Heartbeat Music. Esta semana trago-vos a entrevista com Sara Megre. É ela a nossa convidada desta primeira hora no Conversas com a Essência Musical. Trago-vos também a renovação do top da semana com as vossas votações e notícias da música. Para além de muita música nova, incluindo estas músicas de apoio à nossa seleção e também a música do oficial do Mundial 2026. Desde já peço desculpa pela semana passada não ter conseguido estar presencialmente aqui no programa, mas repeti o programa da semana anterior para que vocês não ficassem sem o Heartbeat Music. Às vezes não conseguimos estar em dois sítios ao mesmo tempo. É isso, essa foi a questão. Estamos todos juntos pela seleção, agora no Mundial. E como vos disse, esta é uma edição dedicada também a vos levar alguma música relativa ao apoio à nossa seleção. Fique então por aí, já a seguir então, a música oficial deste World Cup 2026. Shakira, Burna Boy e Dai Dai, assim é que se chama a música oficial do Mundial de Futebol.

Copa do Mundo, como dizem os brasileiros, de 2026, com Shakira e Burna Boy. Agora o nosso hino de apoio à seleção, o oficial Sam the Kid, Sir Scratch, G-Sun, Bispo e Papilô, é tudo ou nada.

É tudo ou nada, é tudo ou nada este conjunto de hip-hoppers português a dar voz ao hino oficial de apoio à seleção. Passamos agora para o outro lado do Atlântico, para o Brasil, Ana Castela e Pedro Sampaio, agora ou nunca?

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1: Esta semana no Conversas com a Essência Musical, a nossa convidada é a Sara Megres. Bem-vinda, Sara, ao Conversas com a Essência Musical.
2: Olá, obrigada. E obrigada pelo convite.
1: Antes de mais, e para quem está lá em casa e que não conhece a Sara, vamos apresentar a Sara devidamente. De onde é que a Sara vem e como é que este bichinho da música entra na tua vida?
2: Então, agora vou fazer a minha apresentação. Olá, tudo bem? Eu sou a Sara Megre. Pronto, eu sou aqui de Lisboa e a música apareceu na minha vida de forma muito orgânica, porque toda a minha família está envolvida com a música. No caso, sempre profissionalmente, mas em termos de hobbies, pronto, tínhamos aquelas festas de família de Natal em que toda a gente toca, toda a gente canta, e assim veio logo o bichinho da música. A partir daí puseram-me logo no conservatório, neste caso no Instituto Gregoriano de Lisboa, e o bichinho da música só continua a crescer e a crescer.
1: Quando é que a Sara começa a criar as suas próprias músicas, e quando é que começa a libertá-las para o público lá em casa? Quando é que se dá esta virada?
2: Opa! Isto de começar a criar, vezes começar a libertar ainda demorou um bocadinho. Mas o processo de criação, eu diria que comecei a compor aquelas musiquinhas pronto, que as pessoas escrevem no diário ou ao piano e dizem: ah, estou muito triste. E nós, quando somos mais novos, estamos muito tristes porque os pais nos fizeram de castigos, e há quem chore e há quem escreva músicas. Pronto, era uma dessas. E depois comecei a escrever mais a sério com 14 anos ao piano. No entanto, só lancei a minha primeira música com 21 anos. Portanto, isto levou aqui muita coragem, muito trabalho de autoestima para depois ter a coragem de lançar as canções, que de facto é um bocadinho mais complicado.
1: O que é que anda a Sara neste momento a fazer?
2: Ora, neste momento eu estou a trabalhar nos meus próximos singles para este ano. Portanto, acabei de lançar o meu single Incenso e estou a trabalhar num rebranding de artista, portanto, ou seja, toda a estética visual para ser uma coisa muito mais pop do que anteriormente. Para isso tenho de trabalhar em mim mesma, pronto, tanto a nível de desenvolver a minha performance, ter aulas de dança, trabalhar as coreografias, passo muito tempo em estúdio também a tentar desenvolver-me musicalmente para conseguir chegar a esta estética que pretendo. E pronto, entre composições e todo este tipo de trabalhos vou sempre cantando, atuando, e resumo um bocadinho as minhas últimas semanas.
1: Sara, vamos começar então a falar sobre música. Vamos ao Conversas com a Essência Musical. E começamos logo pelo início, a criação. Como é que nascem as suas músicas? É assim num processo muito caótico, complicado, ou é uma coisa mais levinha, é certinha e tem uma fórmula certa para sair?
2: Isso é uma boa pergunta. Eu acho que tem sempre aquela sua componente caótica, porque acho que tudo o que seja criar arte é um bocadinho caótico, não é? Vem sempre de uma experiência pessoal. Claro que podemos tentar escrever sobre experiências de outras pessoas ou sobre temas mais universais, mas parte sempre, de qualquer das formas, de um tema pessoal, de um tema que nos toca a nós. Então acho que não há como ser simples e leve. Acho que tem sempre alguma coisa mais... pronto, tem sempre uma componente mais caótica, mas pode ser um bom...

à medida que eu fui crescendo, mas acho que agora as minhas referências estão mais um bocadinho no pop internacional, portanto eu até refiro muito nos meus conteúdos de Sabrina Carpenter, a Tate McRae, gosto muito de um bom R&B também, de artistas como a SZA, Givian, agora também estou muito influenciada em Ray. Em termos de artistas do panorama nacional, eu vou muito ouvindo hip-hop, apesar da minha música não ter nada a ver com hip-hop. Acho que vou aprendendo um pouco mais com a lírica destes artistas, com os DJs da vida, com... agora só me veio o DJ à cabeça.

0: primeiro emoções através de sons, não é? Quais são as emoções que tu vais buscar mais frequentemente para criares as tuas músicas?
1: Opa, eu acho que eu costumo dizer que é muito mais fácil escrever de coração partido, porque toda a emoção que for mais forte vai sempre acabar por nos dar para espremer mais fundo ali, não é? Eu acho que as emoções mais fortes, isto se calhar é um bocado dramático dizer, mas acho que as emoções mais fortes normalmente vêm um bocadinho com... Pronto, com estas quebras na nossa realidade, com estes desgostos, e não só amorosos, mas de carreiras, de sonhos, e acho que daí dá sempre para espremer um bocadinho mais de sono. Apesar de eu agora andar a focar mais em emoções positivas e em músicas mais divertidas, é um bocadinho um desafio para mim.
0: E se de repente não existisse música de Sara? O que seria da Sara?
1: Ah, o quê? Se não existisse música? Ah, é depois de dizer que ia trabalhar para a empresa do meu pai. Não sei. Por acaso, não, meu pai não tem uma empresa. Ah, podia ter. Mas se não fosse a música, é que eu não sei mesmo. Acho que era uma. Isto é uma pergunta muito difícil, porque como ela já existe na minha vida desde que eu me lembro, não é? Teria de ser uma transformação de vida, tinha de ser outra Sara. Acho que talvez alguma coisa com animais. Eu gosto muito de bichinhos.
0: E agora imagina-te viveres num regime de espécie talibã, em que a música é completamente censurada, foi banida, em que as pessoas são penalizadas se ouvirem música, se tocarem música ou se cantarem música. Imaginavas-te num regime destes?
1: Não me imaginava, eu acho que ia ter de ser uma engenheira das naves espaciais e ir para outro sítio qualquer fazer música. Acho que é uma realidade realmente que infelizmente algumas pessoas vivem, mas é muito difícil para nós que não crescemos com isso imaginarmos, não é? Ou seja, nós agora com as redes sociais vemos isso a acontecer e ficamos chocados, mas realmente não nos imaginamos a passar por isso. Até porque qualquer coisa que venha da liberdade de expressão, portanto música é a expressão pessoal, é muito difícil imaginar-nos sem, parece que é quase um dado garantido nas nossas vidas. Felizmente para nós, pronto, não para toda a gente.
0: Consegues sentir a música como um instrumento terapêutico, uma coisa que ajuda na cura dos nossos males emocionais?
1: Ah, claro que sim, claro. A música é completamente isso na minha vida. Portanto, hoje em dia vai sendo também uma ferramenta que utilizo no meu trabalho, mas, ou seja, quando levo música para casa não estou a levar trabalho para casa, estou a desfrutar da música, estou a ouvir música para chorar, a ouvir música para me animar, estou a fazer música para libertar qualquer coisa que tenho cá dentro, portanto é sempre um processo super terapêutico.
0: Antes consegues exorcizar os teus demónios com ela?
1: Eu acho que vou exorcizando alguns demónios com ela, sim. Acho que é tipo, é parte do luto. Acho que é aquela coisa que as pessoas dizem que precisam de closure, que precisam de fazer o luto. Eu acho que a música ajuda a processar essas emoções um bocadinho mais rápido. Mas pronto, ainda há muitos demónios por exorcizar.
0: Vês isso da perspectiva do artista. E do outro lado, quem ouve a música e quando se identifica com a música, achas possível esta situação catártica de viver um momento terapêutico relaxando com algo que alguém escreveu e deitou para fora também?
1: Ah, completamente, porque eu, para além de artista, eu sou ouvinte também, não é? Portanto, não é possível fazer arte sem consumir arte, eu acho. E como consumidora de arte e de música, eu identifico-me totalmente com músicas que não têm nada a ver comigo. Ou seja, às vezes é preciso ouvir uma música e digo, ah, esta cantora sabe perfeitamente o que é que eu passei, conhece-me, sabe a minha história, mais valia ter-lhe mandado um e-mail, ela deve ter lido em algum lado, porque às vezes há situações, e a música até pode ser super vaga, mas quando nós estamos a ouvir algo que nos toca, acabamos sempre por nos relacionar com aquilo, ou pode ter uma música sobre cavalos a correr no campo e nós vamos dizer, ah, eu sou um cavalo e eu preciso ser mais veloz na vida, estás a ver? Encontramos sempre algum termo de comparação.
0: Qual é a música da sua vida? Isto porque todos nós temos a nossa música, não é? Aquela, pelo menos duas músicas, aquela que nos ajuda a moer, não é? Quando estamos mais em baixo, vamos ouvi-la, que é para moer ainda mais. e aquela que nos faz sentir mesmo muito bem e para cima.
1: Ok, eu acho que a música da minha vida, eu vou falar da música desta minha vida agora. Agora é sem dúvida, lá está, a tal artista Ray, que lançou um álbum. Ela é uma compositora incrível e escreve imenso sobre temas de saúde mental, e estes temas para ela. É uma artista independente que começou também do nada e teve muitas dificuldades. Então há a música dela que se chama I Will Overcome, portanto eu vou superar. Essa é a música da minha vida agora. Eu adoro ouvir essa música, é super... nem é preciso ouvir quando estou deprimida, acho que é super refrescante. E até pode estar a ter um dia bom que é tipo, yeah, ok, eu consigo superar tudo. Acho que essa é a música da minha vida agora. A música da minha vida, ao longo da minha vida... Isso é muito difícil. Isso é uma pergunta, acho que posso pensar... Vem-me logo à cabeça qualquer coisa dos Queen, que era o que eu ouvia muito... ou seja, foi um bocado ali a minha introdução de música e de grandes vozes, não é? Como a do Freddie Mercury. E pode não ser absolutamente nada, mas um bom Bohemian Rhapsody acho que funciona sempre para mim. É dramática, tem todas as emoções, vai a todos os lados. Acho que é uma ótima música da minha vida.
0: Agora convido-te a selecionares uma música da tua autoria para esmiuçares um bocadinho. Não precisas de ir à letra, não é? À letra da música, mas explicares para quem está lá em casa o que é que a música quer dizer. Isto porque muitas vezes quem interpreta a música do outro lado não interpreta da mesma forma que o artista transmite. Ou seja, existem alguns vieses na história que é contada e na interpretação que é recebida do outro lado. Então eu desafio-te a selecionares uma das tuas músicas e contares a quem está lá em casa o que é que ela queria dizer, o que é que tu querias dizer com aquela música, que imagem, que mensagem é que tu querias deitar para.
1: Ok. Claro que sim. Concordo perfeitamente que há mensagens que devem ser diferentes.
0: Eu sei que tu tens agora um incenso, mas que tal, por exemplo, o Viagem no Tempo?
1: O Viagem no Tempo? Bom, eu estava a pensar nessa, juro. Eu, para mim, o Viagem no Tempo é uma letra, é uma composição sobre basicamente quase um sonho lúcido. Ou seja, um momento de reflexão, é uma música muito introspectiva em que eu me encontro.

0: esta solidão que sempre senti. Ou seja, é uma conversa comigo mesma, antigamente, e a tentar recordar, a tentar perceber o que é que me fez, o que é que me tornou a pessoa que eu sou agora, não é? Portanto, deixa-me pensar em mais referências da letra, acho que não. Leio o que penso para veres o que ainda resta. Ah, exato, não leio o que penso para veres o que ainda resta de ti e das pessoas que eu tento, mas ainda não esqueci. Portanto, os traumas que ficaram, as mágoas que ficaram, têm toda esta viagem, mas no final, no último refrão, não é triste, é mais esperançoso. Neste caso, acho que a música é que constrói um bocadinho esse final épico e que dá uma certa esperança a quem ouve. O início é um bocadinho mais introspectivo, triste, mas depois é do género, sim, ok, eu sou capaz de superar isto e eu viajo no tempo e vejo quem é que eu fui, vejo quem é que eu sou hoje e estamos a caminhar para algum lado. É mais esta a mensagem.
1: Pensando que já tens alguns singles lançados, não é? E se pesquisarem sobre a Sara vão perceber isso. Já alguém se identificou com uma música tua e contou a história dessa identificação a ti e tu ficaste, oh, uau, realmente isso bateu forte nessa pessoa, fez sentido na vida desta pessoa?
0: Sim, sim, eu acho, sim, especialmente eu sou muito aberta com os meus amigos a falar das minhas experiências, o que é que inspira as minhas músicas, e já me aconteceu com pessoas que não conhecia tão bem, mas principalmente com os meus amigos, eles encontram sempre qualquer coisa para se relacionar. Acho que a que tive mais reações desse género foi com a do disco Riscado, que é uma música que eu tenho sobre uma amizade. Há ali um momento em que esta amizade acaba, no caso não acabou, pronto, mas houve ali um afastamento e nos deixa a questionar tudo sobre nós, tipo, porque é que isto me faz refletir sobre mim, porque é que a culpada sou sempre eu. E houve muita gente que disse, tipo, não, esta música é totalmente sobre mim, isto aconteceu uma coisa igualzinha, portanto, assim, acho que tive essa experiência.
1: E como é que se sente o artista desse lado quando alguém partilha algo deste género convosco?
0: Tão bem, sinto-me tão bem. Eu acho que é mesmo isso, o propósito da música é chegar a pessoas e ser, ou seja, ser a terapia delas também, não é? Por isso eu faço música de forma terapêutica e óbvio que ambiciono sempre que também possa ajudar a pessoa do outro lado. Portanto, ouvir esse feedback é sempre maravilhoso e é tipo, quentinho.
1: Sentes a música como uma linguagem universal?
0: Sim, totalmente.
1: Imagina que não existia verbo. Se existia um dia?
0: Eu acho que a melodia também, lá está, também só por si, eu adoro a letra e adoro ouvir as letras e prestar atenção, mas há melodias e melodias e há músicas que nos movem sem nós, só, por isso é que, não é? Por isso é que existem festivais como a Eurovisão, como, por isso é que ouvimos músicas de outras línguas, por isso é que o Salvador Sobral ganhou uma Eurovisão e muita gente não percebia o que é que ele estava a dizer, não é? Porque a melodia move e a melodia também é uma linguagem universal. Portanto,
1: sentes que seria possível comunicar apenas com a melodia?
0: Completamente, sim, sim. Acho que, aliás, acho que já vemos provas disso. Acho que a música, mas só por si, sem letra, já é uma linguagem universal. Sim.
1: Será que a música tem a possibilidade de, ou melhor, tem a capacidade de unir pessoas, de unir povos?
0: Eu acho que sim, e espero que sim, e espero que eu continue a fazer, até de forma mais eficiente. Eu acho que toda a arte que nós fazemos é política e acho que fazer música hoje em dia, sempre teve, mas hoje em dia principalmente é de uma grande responsabilidade também, principalmente artistas que conseguem chegar a muitas pessoas. E pronto, e lá está, em festivais destes, como estava a falar da Eurovisão, acho que a música é super importante para unir as pessoas, para falar sobre problemas, para fazer a mensagem chegar a mais gente. E acho que nunca pode deixar de ser.
1: Se dessem a oportunidade de escolher um nome aleatório, neste caso não tão aleatório porque era da tua escolha, mas um nome, seja português, seja estrangeiro, para fazer um dueto, davam-te esta oportunidade de ouro. Que nome é que sairia desta escolha?
0: Eu sou muito má de decisões, mas o primeiro nome que me veio à cabeça é a minha, que eu nem disse o nome dela ao bocado, mas é a minha maior inspiração vocal e eu adorei o último álbum dela, que é a Ariana Grande. Eu acho que fazia um dueto com ela e era histórico, eu acho que era incrível. Já a convencer-me que ia estar ao nível dela, mas eu ia trabalhar muito para estar ao nível dela, portanto sim.
1: Agora imagina que vais a passear numa areal e tropeças em qualquer coisa. Olhas para o chão e vês em descoberto na areia uma lâmpada. E tu, uma lâmpada, será que funciona como a do Aladino? E esfregas a lâmpada e sai de lá um gênio lindão, assim, grande, e vira-se para ti e diz assim: vou-te conceder um desejo. Qual seria o desejo que tu farias dentro do mundo da música?
0: Dentro do mundo da música?
1: Pode ser para mim? Pode, é um desejo teu.
0: Pode ser um desejo bom para mim. Eu depois retribuo à comunidade no futuro. A pensar, um desejo. Ah, pá. Há tantos, não é? Eu acho que... Não. Isto é muito difícil. Ok. Eu acho que um desejo que eu gostaria muito se concretizasse era ter a oportunidade de trabalhar, lá está, com grandes nomes da música, de poder... Ah, isto já é mais que um desejo. Ok, não. Um desejo. Ok, um desejo. Acho que era poder viver completamente da música. Viver mesmo, lá está, é um desejo. Não é questão de ser uma superstar internacional, mas a questão de poder viver, dormir e respirar da música, basicamente.
1: Bem, chegamos à altura em que te dou um espaço para deixares uma mensagem para quem está lá em casa. Nós estamos no Grupo Central do Arquipélago dos Açores, no Grupo Central sediados na Ilha de São Jorge, mesmo a meio, mas também emitimos para a Terceira, Graciosa, Pico e Faial. Também estamos online para todo o mundo, portanto chegas a qualquer lugar, basta sintonizar. Portanto, deixo aqui o espaço para tu deixares uma mensagem a quem está lá do outro lado. Seja sobre ti, sobre a tua carreira, sobre algum pensamento que tu queiras deixar aqui ao teu público, e principalmente aproveita para divulgar as tuas redes sociais, por exemplo, e os teus streamings.
0: Ok, ótimo. Pronto, primeiro queria agradecer mais uma vez pelo convite. Gosto sempre de estar à conversa, principalmente quando é sobre a música. Acho que a minha mensagem para quem está a ouvir, obrigada também por estarem a ouvir, seria principalmente darem uma oportunidade a artistas, lá está, artistas emergentes, à música portuguesa principalmente, que temos muitos bons artistas e muita gente nova que está a aparecer no mercado. E se quiserem então dar uma oportunidade, podem sempre passar pelas minhas redes sociais, é Sara Megre em todo o lado, Sara _ Megre ou Sara Megre _, TikTok, Instagram é onde eu sou mais assídua, e no Spotify e no iTunes, onde podem ouvir as minhas músicas, entre as outras plataformas digitais. E convido-vos a ouvir o meu mais recente single, Incenso, que é um refresco para a música pop em Portugal, e tenho certeza que vão adorar. E é isso.
1: Obrigada, Sara, pela tua presença no Conversas com Essência Musical. Boa sorte aí desse lado.
0: Obrigada.

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1: Ela convidou-vos a conhecer o último single dela, que se chama Incenso, e é esse mesmo que vamos colocar já a seguir, em primeira mão, na nossa RL Açores, a rodar Sara Megre e Incenso.

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1: Agora ficamos com a última de Ivo Lucas, chama-se Deixa Arder.

sexy nova dos One Republic, chama-se Need Your Love, na antena da RL. Somos Artbeat Music, sou Alexandre Alvernaz, convosco até às 18.

simplesmente fantástica, linda esta Need Your Love dos One Republic, um novo tema desta banda. Segue-se um tema de apoio à Irlanda dos The Script, chama-se Man in the Arena, no Mundial 2026.

0: mais uma música de apoio a este Mundial 2026, desta vez dos irlandeses The Script. Este é Man in the Arena. Agora vamos para o português mais jamaicano que temos. Ninguém acredita que ele é português quando canta. A verdade é que ele é em português. Da margem sul, Richie Campbell com Plutónio. Este é C'est la Vie, um novo single do artista.
1: Acaba assistindo a visão da televisão.

A nova do Richie Campbell com Plutónio, C'est la vie. Despedimos-nos aqui da primeira hora, voltamos depois do sinal horário. Deixamos-vos com Believer. Não deixa de ser incentivo a este Mundial. Força, seleção. Imagine Dragons. Eu volto depois do sinal horário com o Top e as notícias da música e mais música nova e outra que nem tanto.

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1: E é com a energia da música de Avicii e em homenagem a este grande menino que se tornou um grande senhor da música como DJ e que infelizmente nos deixou cedo demais. Iniciamos esta segunda hora do Heartbeat Music. Eu sou Alexandre Alvernaz, estou convosco desde as 16 para ficar até às 18. Com este que é o programa que vos traz não só as entrevistas musicais como também o Top 5 da RL renovado todas as semanas, votado por vocês ao longo da semana, e também as notícias da música. Esta semana no nosso Top contamos com uma nova entrada. Meninos e meninas, é verdade, vocês assim fizeram entrar. E curiosamente, é uma música de apoio à nossa seleção no Mundial de Futebol. Isto porque estamos em clima de apoio à seleção hoje. Começou o Mundial, vamos apoiar a nossa seleção ao máximo. O Cristiano quer muito esta taça, é a única que lhe falta.

Portugal à Lei. E ele lança isto no intuito de apoiar a nossa seleção. Fica então por aí, somos Heartbeat Music. Eu sou Alexandre Alvernaz, convosco na Antena DRL até às 18 horas.

Este não é um apoio à seleção tão direto, mas é a música nova da Mimi Katz. A Marisa foi nossa convidada há pouco tempo no nosso programa. Chama-se A Minha Gente. Também tem um pouco de sangue na guerra dos portugueses. Escreve-nos na perfeição. Esta é A Minha Gente, da Mimi Katz.

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1: Bem, e esta semana no Top 5 vocês ditaram a entrada direta para uma das posições, já vamos ver qual, de uma das músicas de apoio à nossa seleção de um dos nossos artistas portugueses. Qual será o lugar em que se posicionou? É isso que vamos ver a partir de agora. Contamos então com uma nova entrada na tabela desta semana. Número 5, nova entrada. É logo no topo da tabela, em baixo, não é? No fundinho da tabela, que aparece esta nova entrada. Número 5 é uma nova entrada do Melão, o Ex-Excesso. Isto porque, para quem não sabe, os Excessos voltaram a separar-se. O Melão com este Contigo Estou em Casa. A primeira semana que se apresenta na tabela é uma música de apoio à Seleção Nacional neste Mundial de 2026.

Contigo Estou em Casa, do Melão, é esta semana a entrar diretamente para o número 5. Uma nova entrada, a única para a tabela desta semana. Quanto ao número 4, mantém-se nas mãos desde a semana passada do Fernando Daniel e o tema Juro. Anda por cá há 6 semanas na tabela, concretiza esta sexta semana, mantendo-se no número 4. Juro e Fernando Daniel.

Juro de Fernando Daniel esta semana a manter-se no número 4 do Top 5 da RL Açores. Foram vocês que votaram. Continuo a dizer muito obrigada a vocês em casa que todas as semanas fazem possível a renovação desta tabela. Como é que vocês fazem se ainda nunca votaram na nossa tabela? É muito simples. No final do programa sai o link de uma sondagem no Facebook da RL Açores e também no grupo Heartbeat Music RL Açores no Facebook. E vocês podem selecionar 5 opções da listagem de músicas que vos é apresentado para a votação. Caso não encontrem por lá a música que vocês gostavam de ver na tabela, é muito fácil, basta adicionar mais uma opção à lista e essa música passa a fazer parte da listagem para votação da tabela do Top 5 da nossa rádio. Cuidado porque há uma atenção especial a ter, em termos de regras, só há possibilidade de existir uma música por artista na tabela de cada vez. Ou seja, é uma medida que tomamos porque há uns tempos atrás haviam 3 músicas do mesmo artista no top 5. Isso não pode acontecer porque deixa de poder entrar na tabela outros nomes, outros artistas, outros talentos que também têm direito de subir à tabela. E por isso só é permitido uma música por cada artista a votação todas as semanas. Passo a explicar então esta parte e então prosseguimos na nossa votação. Na nossa contagem decrescente e não na votação. Já dissemos que no número 5 se encontra a nova entrada do Melão com a música de apoio à Seleção Nacional no Mundial de Futebol. Contigo Estou em Casa. No número 4 manteve-se Fernando Daniel com Juro. No número 3 desce uma posição na tabela, deixa a vice-liderança o tema Eu Vou Estar Aqui dos Excesso. Anda por cá há 26 semanas. Excesso e Eu Vou Estar Aqui.

em excesso esta semana na terceira posição, descem uma posição na tabela. Quanto à vice-liderança, agora pertence à subida de um posto da música Sem Ar, de Carlos Ribeiro. Também ele, um ex-excesso a marcar presença na nossa tabela. Anda por cá há 13 semanas, Sem Ar e Carlos Ribeiro esta semana no segundo lugar.

Chegamos então ao número 1. Este mantém-se inabalável há semanas nesta posição. É Lusa. O tema chama-se Eros. Mantém o número 1 desde a semana passada.

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4: Afonso do Brás e Luís Trigacheiro rodam agora com o Verão.

Só tão dos porquês de Ciro. É esta a música que roda agora na antena. Depois teremos direito de ouvir Amor Medo e o tema Soma, para seguirmos depois para as notícias.

agora roda um novo projeto de Rui David Luiz, o vocalista do Zenzone Approach. Apresenta-se agora pessoal, num projeto pessoal que se chama Amor Medo. Este é Soma, um tema que tem dedo de Alexandre Alvernaz. É verdade, eu colaborei com o Rui no sentido de crítica musical e melhoramento desta música. Soma.

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1: A faturação dos negócios em Lisboa cresceu 8,01% nos dias dos concertos de Bad Bunny no Estádio da Luz na semana passada, de acordo com os dados divulgados pela Unicre. A empresa comparou ainda a performance de negócios em Lisboa durante a estadia do cantor porto-riquenho com o do período de Rosalía, que passou na capital para dois concertos na Meu Arena nos dias 8 e 9 de abril. Nos dias dos concertos de Bad Bunny, a faturação de negócios na capital cresceu 8,01% face ao mesmo período de 2025, enquanto nos dias dos espetáculos de Rosalía caiu 0,79%, indica o relatório da Unicre. Ainda assim, o número de transações aumentou em ambos os casos, com Bad Bunny a gerar um crescimento de 12,03% e a cantora espanhola 1,31%. O impacto dos concertos fez-se sentir, sobretudo no retalho alimentar tradicional, nas perfumarias e na restauração, especifica ainda a Unicre. Charlie XCX está de volta aos álbuns com Music Fashion Film e vai editá-lo a 24 de julho, revelou a própria nas redes sociais. O sucessor de Brat, de 2024, tem na fotografia de capa o realizador Martin Scorsese, o músico John Cale e o designer de moda Marc Jacobs. 11 canções, 30 minutos, 5 segundos, escreve a artista britânica na publicação, anunciando que já pode ser pré-encomendado. O disco foi antecipado pelos singles Rock Music e SS26, este último dando mote para o nome do disco. We're walking on a runway that goes straight to hell. Nothing's gonna save us, not music, fashion or film. Paralelamente a estes dois singles, a artista partilhou em exclusivo um perfil alternativo no Instagram intitulado B-Sides. Duas outras canções que servem de lados B, I Keep Thinking About You Every Single Day and Night e Playboy Bunny, ambas estarão apenas disponíveis em vinil. A digressão com a orquestra de Melancholy and Infinitive Sadness, clássico de 1995 dos Smashing Pumpkins, vai passar por Portugal. Em concerto organizado pela Everything is New, Billy Corgan, o líder incontestado do grupo, vai fazer-se acompanhar da Orquestra Sinfonieta de Lisboa a 15 de setembro no Coliseu de Lisboa. Esta digressão, intitulada A Night of Melancholy and Infinitive Sadness feat Billy Corgan, começa a 1 de setembro com duas noites no Royal Festival Hall em Londres. Prosseguindo na Bélgica, dois concertos em Bruxelas e um em Antuérpia, a França, duas noites em Paris, em Espanha, dois concertos no Palácio Vista Alegre em Madrid, antes de chegar a Lisboa. Em 1996, a digressão de Melancholy and the Infinitive Sadness passou por Portugal para um celebrado concerto na Praça de Touros de Cascais, a 2 de maio desse ano, várias vezes apontado por Billy Corgan como um dos seus preferidos de sempre. Os bilhetes, faz saber a promotora, já se encontram à venda. Dua Lipa partilhou, em parceria com o Google Maps, uma lista com alguns dos locais que considera serem de passagem obrigatória nas suas viagens pelo mundo. A lista conta com 130 locais espalhados por 47 países e Portugal não ficou de fora. Há um no Porto e outro em Lisboa. Na Invicta, a artista britânica destaca a Livraria Lelo, a autoproclamada livraria mais bonita do mundo, que ao longo dos últimos anos se tornou num dos pontos turísticos mais concorridos da cidade. Já em Lisboa, a escolha de Dua Lipa foi mais musical e talvez surpreendente. A autora de Future Nostalgia destaca a Amor Records nos Anjos. Entre as demais escolhas de Dua Lipa estão restaurantes em Barcelona e em Madrid, livrarias e lojas de discos em Londres, bistrôs em Nova York ou parques em Los Angeles. O homem que planeou um ataque terrorista a um concerto de Taylor Swift em Viena em 2024 foi condenado a 15 anos de prisão, noticia a imprensa austríaca. Identificado como Baron Hay, o homem de 21 anos preparou-se para o ataque com a ajuda de vídeos do Estado Islâmico, tendo procurado adquirir ilegalmente uma metralhadora e um lança-granadas. Baron Hay foi ainda condenado por colaborar com outro homem, um eslovaco identificado como Hardakay, com o qual estaria a planear mais ataques estes ao Médio Oriente. Em tribunal, Baron disse-se arrependido pelos seus atos. O ataque teria lugar num dos concertos da Eras Tour, no estádio de Ernst Happel, a 8 de agosto de 2024. Os concertos acabaram cancelados por questões de segurança. Madonna atuou de surpresa em Times Square, Nova York, num evento ligado ao mês do orgulho LGBTQIA+, em parceria com Grindr, aplicação de encontros gay. Nos 20 minutos em que transformou a praça nova-iorquina numa gigante pista de dança, estreou o novo single Love Sensation. Anunciado durante a semana na aplicação, o mini-concerto foi transmitido em direto na plataforma Grindr e nele Madonna, junto com o produtor Stuart Price, apresentou também os recentes singles I Feel So Free e Bring Your Love, ambas a serem incluídas no vindouro novo álbum Confessions 2 e os clássicos Hang Up, Get Together e I Love New York. Vamos lá, gays, raparigas, rapazes, bonecas, feliz Pride, disse a artista norte-americana a dado momento da atuação. Estão prontos? A mãe chegou. Recorde-se que Confessions 2, sequela do álbum Confessions on a Dance Floor de 2005, será editado a 3 de julho e será composto por 16 novas canções. Os músicos Bruce Springsteen, Foo Fighters, Dave Matthews, Brittany Howard e Joan Baez são os cabeças de cartaz de um festival de protesto contra as políticas da administração Trump marcado para Washington, D.C., num mês antes das eleições intercalares. Bruce Springsteen e o guitarrista dos Rage Against the Machine, Tom Morello, anunciaram o festival enquanto atuavam juntos no National Park em Washington, durante a fase final da digressão americana Land of Hope and Dreams de Springsteen. O festival Power to the People, com um dia de duração e dois palcos, está marcado para 3 de outubro no Meriwether Post Pavilion em Columbia, Maryland, e está a ser promovido como um evento sobre liberdade, justiça e igualdade e rock and roll. Parte das receitas de todos os bilhetes vendidos será destinada a organizações como os Vote Riders e os Headcount, organizações sem fins lucrativos que promovem o acesso ao voto. O festival contará ainda com atuações dos Dropkick Murphys, Jack Black, Serj Tankian, Killer Mike, Taylor Momsen e das Linda Lindas, entre outros. Bruce Springsteen critica há muito tempo o presidente Donald Trump, por sua vez apelou ao boicote dos concertos do músico, chamando-lhe um completo falhado que espalha ódio. 10 anos depois de esgotarem 28 coliseus, António Zambujo e Miguel Araújo vão regressar aos palcos nobres do Porto e Lisboa no início de 2027 para 10 concertos especiais pensados como reencontro, celebração e continuação natural de um projeto que continua a ocupar um lugar único na música portuguesa. Sem datas extra, serão 5 noites no Coliseu do Porto de 5 a 9 de janeiro e 5 noites no Coliseu dos Recreios em Lisboa de 2 a 6 de janeiro. Segundo informação avançada pela primeira linha, agência de management e booking, os bilhetes para os concertos dos Ujus são colocados à venda a partir de 10 de junho nos locais habituais. Recorde-se que em 2023, os dois músicos e amigos levaram o espetáculo conjunto à Mel Arena em Lisboa e ao Superboc Arena, Pavilhão Rosa Mota no Porto, tendo posteriormente editado o álbum ao vivo Ujus nas Arenas. Ronnie Wood, guitarrista dos Rolling Stones, irá dar um concerto a solo no Coliseu de Lisboa no próximo dia 14 de setembro. Guitarrista dos Rolling Stones desde 1975, Ronnie Wood integrou ainda as bandas The Birds, o Jeff Beck Group e os Face. O seu primeiro álbum a solo, I've Got My Own Album to Do, saiu em 1974, quando ainda era membro dos Face, seguido por Now Look em 1975. Em 2025 lançou Fearless, The Anthology, 1965 a 2025, que percorre os seus 60 anos de carreira e inclui 4 inéditos. Segundo a promotora Everything is New, os bilhetes já estão à venda e os preços variam entre os 65€ em camarote lateral por pessoa e os 195€ para a plateia AA.
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Vamos agora para Pedro Santos, o português que se encontra no Reino Unido a trabalhar. Artista internacional agora, deixou de ser português só, agora é do mundo. Lady in Red roda na antena. 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

Lady in Red de Pedro Santos. Agora passemos para Benson Boone, e é com ele que nos despedimos com Beautiful Things. Eu sou Alexandre Alvernaz, estou convosco desde as 16, ficarei convosco até às 18, está mesmo no final este Heartbeat Music. Este é um programa que vos traz entrevistas musicais, o top da semana e também notícias da música, para além de muita música para vocês, muitas delas em novidade. Hoje uma edição dedicada ao Mundial de Futebol e ao nosso apoio à seleção portuguesa. A todos vós aí desse lado, a continuação de uma muito boa semana, boas entradas nesta que se segue. Eu volto para a semana com mais um Heartbeat.

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4: O último sinal foram 18 horas.
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1: A primeira hora do Clube 80 começa com os 10 Piscina. Eu sou o Luís Ferrão e aqui está a música dos 30ões, 40ões, 50ões e por aí fora.
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1: Liga-te ao grupo Clube 80 no Facebook, pede para aderir, escolhe e partilha comigo as músicas que mais gostas dos anos 70, 80 e 90. Mas atenção que as de 2000 que estiveram no forno nos anos 90 também contam.

sempre em pé, os 10 Pisciga, num post do José Canas de Coimbra, no grupo Clube 80 do Facebook. Um abraço, amigo, um bom fim de semana para ti. A seguir, entram no Clube 80 os Primitive Reason.

ou músicas como esta que me fazem estar aqui ao fim de semana, junta-te ao grupo Clube 80 no Facebook, pede para aderir, escolhe e partilha comigo as tuas músicas preferidas dos anos 70, 80 e 90. A Cláudia Cardoso, que vive na Figueira da Foz, partilhou no nosso grupo Killer uma música do DJ e produtor musical britânico Adamski, foi escrita por ele próprio e pelo cantor e compositor britânico Seal, que também cantou, embora o lançamento original seja acreditado apenas a Adamski. Foi lançado em março de 1990 pela MCM Records como o primeiro single do segundo álbum de Adamski, de 1990, e chegou ao número 1 na UK Single Charts. O single passou 4 semanas no topo em maio e junho de 1990, vendeu mais de 400 mil cópias no Reino Unido e ganhou o certificado de ouro. Também chegou ao número 1 na Bélgica e Zimbábue e ao número 2 na Holanda e na Alemanha Ocidental. A revista Melody Maker classificou Killer como o 9º melhor single do ano. Em 1991, Seal regravou Killer para o seu álbum de estúdio, com o seu nome, produzido por Trevor Horn. A versão de Seal chegou ao número 8 no Reino Unido e ao número 100 na Billboard Hot 100 dos Estados Unidos. Obrigado, Cláudia, por esta música.

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1: Liga-te ao grupo Clube 80 no Facebook. Pede para aderir, escolhe e partilha comigo as músicas que mais gostas das décadas de 70, 80 e 90. O Manuel Umbelino, que vive na cidade dos estudantes, deixou-nos este clássico dos Eagles, Hotel California. Grande abraço, Manuel. Quero ver-te por aqui mais vezes. Bom fim de semana para si.
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São músicas como esta que me fazem estar aqui ao fim de semana. A 19 de abril de 2016, a ciência colocou um ponto final em algo que os fãs de todo o mundo sentiram há décadas. Freddie Mercury não era comum, era um fenómeno da natureza. Um grupo de cientistas da Áustria, República Checa e Suécia decidiu analisar a voz do líder dos Queen com rigor científico. O que eles encontraram deixou especialistas em voz impressionados. Freddie não apenas cantava, ele usava a própria garganta de um jeito que parecia desafiar os limites da biologia. O pesquisador Christian Herbst revelou que o segredo estava no uso extremo do seu sistema vocal. Enquanto o vibrato de cantores profissionais costuma variar entre os 5,4 e 6,9 Hz, o de Freddie chegava aos 7,04 Hz. É uma frequência tão alta e irregular que até um ícone como Luciano Pavarotti tinha dificuldades para reproduzir. E não parou por aí. Os cientistas também descobriram que Freddie dominava os chamados subharmónicos, uma técnica vocal raríssima e extremamente difícil, mas comum em tradições de canto da região de Tuva, na Mongólia. Ele fez isso com uma naturalidade impressionante, criando aquela sensação de uma voz levada ao limite, mas sempre com controle total. Foi essa combinação de vibrato acelerado que moldou o seu estilo teatral, excêntrico e completamente único. A conclusão foi direta. A voz de Freddie Mercury não tem comparação na história do rock. Ele não foi só um artista diferente. Foi uma realidade vocal que marcou gerações com algumas das músicas mais incríveis já feitas.

Junta-te ao grupo Clube 80 no Facebook, pede para aderir, escolhe e depois partilha comigo as tuas músicas preferidas dos anos 70, 80 e 90. O António Pinto, de Lisboa, partilhou connosco As Arts, de Richard Marx, e diz que esta música é a sua preferida deste artista. Um abraço, António, obrigado por mais uma grande canção. Bom fim de semana.

a música dos trintões, quarentões, cinquentões e por aí fora. Mas os mais novos também gostam destas canções. Ouviram Gazebo e I Like Chopin. Agora deixo-vos com Enya e Only Time. Uma partilha do Pablo Cruz que vive em Coimbra. Bem-vindo, Pablo. Apareça mais vezes. Bom fim de semana. Obrigado pela companhia. Vocês são mesmo os maiores.

3 de maio de 1981, fez 45 anos que António Variações se estreou na televisão portuguesa com uma atuação no programa O Passeio dos Alegres, conduzido por Júlio Isidro. Nessa altura, o cantor não tinha qualquer edição na discográfica e era praticamente desconhecido do grande público. O contacto com Júlio Isidro ocorreu fora do circuito musical, quando António Variações trabalhava num cabeleireiro de Isabel Queiroz de Val, no centro comercial Imavis, onde lhe cortou o cabelo. Segundo o apresentador, Variações referiu nessa ocasião que escrevia canções. Dias depois voltaram a cruzar-se num restaurante, onde lhe entregou uma cassete com o tema Toma o Comprimido, gravado no estúdio em Campo Perique, em condições técnicas limitadas. Após ouvir a gravação, o juiz Ido convidou-o a participar no programa. Na edição de 3 de maio de 1981, António Variações apresentou o tema Toma o Comprimido e Não Me Confundas. A atuação destacou-se por uma componente performativa pouco habitual na televisão da época. Segundo Júlio Isidro, a presença em estúdio causou surpresa na própria equipa. O cantor apresentou-se com um visual extravagante, com calças aos quadrados amarelos e pretos, acompanhado por músicos com figurinos pouco convencionais, e durante a intervenção de Toma o Comprimido, lançou para o público Smarties, usado para simular os comprimidos. O momento não teve o impacto que hoje lhe é frequentemente atribuído. É visto como algo diferente e gerou interesse, mas sem uma adesão imediata. Ainda assim, a exposição televisiva funcionou como ponto de partida para a sua projeção pública. Já Júlio Isidro recorda uma forte adesão entre o público mais jovem e uma retração por parte dos mais velhos. No ano seguinte, em 82, Variações editou o primeiro single, Estou Além, acompanhado por uma versão de Povo de Clavas no Rio, de Pedro Homem de Melo, tema popularizado por Amália Rodrigues.

0: esta é a música dos 30 anos, 40 anos, 50 anos e por aí fora. Mas os mais novos também gostam destas canções. Obrigado pela companhia, vocês são mesmo os maiores. Não saiam daí.
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2: São 19 horas.
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1: Aqui está a segunda hora do Clube 80. Eu sou o Luís Ferrão e trago comigo os franceses Bandolero e Paris Latino. Venha comigo e ouça as grandes canções dos anos 80. E não só. Bom fim de semana.

Ligue-se connosco no Facebook, peça para aderir ao Grupo Clube 80 e depois partilhe as músicas que quiser dos anos 70, 80 e 90. 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
1: Agora, a banda de Robert Smith, The Forest, foi um post do António Pinto, que vive em Lisboa, no grupo Clube 80 do Facebook. Depois houve outra dos Cure, Pictures of You. Obrigado, António. Um grande abraço. Volte sempre.

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1: Estamos na segunda hora do Clube 80. O António Duarte de Coimbra partilhou no grupo Clube 80 do Facebook Passengers, de Elton John. Grande abraço, amigo. Obrigado e volte sempre.

0: casa, que é o caso deste The Worker dos Fishers.
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0: Hoje lembramos um automóvel com o nome de Herbie.
2: Here comes a brand new Herbie.
0: Era um clássico da primeira matinée da RTP, é um típico filme para ser transmitido ao domingo à tarde e faz parte do imaginário de muitos que cresceram na década de 80.
3: Here we go,
0: a Disney era mais conhecida pelos filmes de animação, mas também produzia filmes com atores de carne e osso. E dentro desses apareceram uns que a personagem principal era um carro.
3: Here we go.
0: O Volkswagen Carocha era todo branco, com o número 53 pintado na lateral e na frente do carro, com riscas brancas, vermelhas e azuis a dividirem o veículo ao meio.
2: It's Herbie with all new styling.
0: Mas o Herbie não era um carro normal. Tinha uma mente própria e tomava decisões por si mesmo, para além de se conseguir movimentar sem condutor e de ser um excelente concorrente em corridas de automóveis.
4: I've never seen anything like it. All new performance.
0: O primeiro filme, Love Bug, estreou em 1968 e em 1974 surgiu a primeira sequela, Herbie Rides Again, seguida por uma aventura em Monte Carlo em 1977.
2: In Disney's all-new Herbie Goes Bananas.
0: Em Herbie Goes Bananas, de 1980, o carro vive a sua aventura mais louca, a bordo de um navio que foi a sua última incursão no cinema.
5: 700 miles on a banana boat with wheels.
0: Só voltando ao grande ecrã em 2005 com Lindsay Lohan, como a condutora do simpático Carocha. Pelo meio, houve um filme que foi feito só para a televisão em 1997, com o mesmo nome do primeiro filme, que mostrava as origens deste peculiar automóvel.
6: Gotta say, Peyton, you and Herbie, you make a great team.
3: We make a great team.
6: Yeah, I thought we could drive a crew chief for out there.
3: Herbie, help me out here.
0: Como tantos heróis daquela altura, Herbie vivia uma aventura sempre com pessoas diferentes, ajudando uma família diferente a cada película, como era tradição nesses tempos. Qual será o vosso preferido?
2: Herbie, a car that drives everyone bananas.
0: Hoje lembramos um automóvel muito especial do Clube 80, o Herbie.
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0: Agora, tomem lá duas grandes canções vindas da terra dos cangurus. Overkill e Who Can It Be Now dos Man at Work.

0: Obrigado por gostarem tanto das músicas do século passado. Mais um post no Grupo 80 do João Fuseta de Setúbal. Aqui está Self Control, de Laura Branigan. Obrigado, João. Um grande abraço.
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1: 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Sou o Jorge Gabriel e gosto de música dos anos 80.

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2: horas nos Açores.
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1: Bem-vindo a mais uma edição da Queda dos Anjos. Iniciamos a hora com uma viagem até 1985, ano em que uma banda britânica marcou o rock progressivo com emoção e narrativa. Falamos dos Marillion e do seu icónico álbum Misplaced Childhood. Um disco conceptual nascido de memórias, amores perdidos e momentos de viragem. Cada faixa liga-se como capítulos de uma história intensa, pessoal e intemporal. É impossível falar deste álbum sem descartar o tema que conquistou corações em todo o mundo. Estamos a falar de Kaylee, um tema sobre arrependimento, lembrança e tudo aquilo que ficou por dizer. Os Marillion, a abrir hora da

Misplaced Childhood dos Marillion, o famoso intro, Kaylee e Lavender de seguida. Depois YouTube com The Ground Beneath Our Feet e a voz brilhante de Shannon O'Connor com You Made Me the Thief of Your Heart. Estávamos então em 1994. Vamos então agora até a Alemanha para ouvir os Riemann e o tema Supergirl, que é o single de estreia da banda de rock alternativo com o seu primeiro álbum de estúdio de 2000. Já estamos a ouvir de fundo, escrita por toda a banda, com especial destaque para o vocalista Ray Garvey, os Riemann com Supergirl na queda do

eu sou o Zavial. Vamos seguir em frente ouvindo a versão ao vivo mais icónica de No Excuses, que já estamos a ouvir de fundo, gravada durante o concerto MTV Unplugged dos Alice in Chains, realizado a 10 de abril de 1996 no Majestic Theatre.

Joy, os Best Youth Hangout, os portugueses a marcar presença na Queda dos Anjos. Sons de Smith pela voz de Morrissey. Last Night I Dreamt That Somebody Loved Me, para o ano de 1987. E é nesse ano que nos vamos despedir. Esta semana voltamos dentro de 8 dias para mais uma edição de todas as texturas do rock aqui na Queda dos Anjos comigo, Xavi Alva. Vamos-nos despedir com o single Wanted Dead or Alive do álbum Sleeper When Wet. É o seu terceiro single lançado em 1987 pelos Bon Jovi. Escrita por John Bon Jovi, pelo guitarrista Richie Sambora, a música estabelece um paralelo entre o estilo de vida de uma estrela de rock em digressão e o de um cowboy no Velho Oeste. Fiquem bem na nossa companhia. Voltamos dentro de 8 dias. Esta é a Queda dos Anjos. Até lá. Stay safe.

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1: 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São 21 horas.

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2: Boa noite, são 22 horas.
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2: Boa noite, são 23 horas.
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3: Boa noite, são 0 horas.
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